0: MC Bruninho.
1: Valeu, Bruninho.
2: Aí,
1: muito
2: galera.
1: Sucesso, viu? Obrigado pelo carinho. Obrigado por participar desse momento tão especial na nossa carreira.
2: É.
1: Tamo junto.
0: Fenômeno.
1: Muito sucesso. Salva de palmas pra Bruninho.
0: Valeu, pai.
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0: Que me deu, homem?
1: Ô, oh, minha dodona, minha galegona, a galega morena agora, me diga uma coisa. Quem diabo é frete, homem?
0: Isso